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Ele vivo está! E cremos que um dia ele regressará. Amém! Tem uma pessoa também que é muito especial para mim. Lo conozco por más de 10 años.